0: Menezes.
1: Certa vez, Jesus disse aos seus discípulos: sem mim, nada podeis fazer. Era uma verdade absoluta que os homens deveriam aprender para ter uma vida plena de harmonia, paz e felicidade. Contudo, muitos ainda hoje não aprenderam esta lição. Estão tentando enfrentar os desafios da vida muito superiores às suas energias pessoais, sem buscar a ajuda sempre disponível de Jesus. É por essa razão que há tantas decepções e fracassos. As lutas são grandes e as nossas forças são pequenas. Deus, que nos ama com maravilhosa intensidade, nada pode fazer por nós enquanto não o permitirmos. Porque nos ama, Ele nos respeita e só atua em nossa vida quando é adequadamente convidado. Ele está esperando ansiosamente por nosso pedido de ajuda. Espera ainda que confiemos absolutamente em sua sabedoria e poder para nos ajudar. Se esse for o nosso caso, estaremos dispostos a ouvir e praticar os seus conselhos, ensinos e mandamentos, receitas seguras de um viver feliz.

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0: Boa noite, gente! Vocês não têm noção da alegria, do prazer que é estar aqui junto com vocês. Vamos fazer essa noite a melhor noite do mundo. Tudo pra vocês. Simbora!
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0: Valeu, turma! É a última de hoje, a campeã do dia, aqui do nosso Top 10 do dia. Obrigado aí pelo teu carinho. A gente volta na próxima edição com mais Top 10.
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Que situação inusitada! A influenciadora Duda Reis revelou uma gafe hilária que cometeu com ninguém menos que a rainha do rebolado Gretchen durante uma festa de Halloween da Anitta. Duda confessou que não reconheceu a cantora e pensou que ela estava fantasiada dela mesma. A história, contada por Duda em um programa de TV, está divertindo a internet. A influenciadora disse que, ao perceber o erro, tentou contornar a situação elogiando Gretchen. E a gafe virou uma figurinha de WhatsApp que ela usa até hoje. Um verdadeiro

Eu acho que todo mundo sabe que eu gosto de cantar o amor. Gosto de falar do amor nas canções que eu faço e canto. O amor é algo sublime. Amor de irmão, de pai, de amigo, de fé. 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Toda forma de amor vale uma

canção, sem dúvida alguma, e faz dele uma motivação da vida, com certeza. O amor é uma fonte inesgotável de inspiração.

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0: 10h55.
1: Temperatura 34 graus.
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1: Certa vez, Jesus disse aos seus discípulos: sem mim, nada podeis fazer. Era uma verdade absoluta que os homens deveriam aprender para ter uma vida plena de harmonia, paz e felicidade. Contudo, muitos ainda hoje não aprenderam esta lição.

estão tentando enfrentar os desafios da vida muito superiores às suas energias pessoais, sem buscar a ajuda sempre disponível de Jesus. É por essa razão que há tantas decepções e fracassos. As lutas são grandes e as nossas forças são pequenas. Deus, que nos ama com maravilhosa intensidade, nada pode fazer por nós enquanto não o permitirmos. Porque nos ama, Ele nos respeita e só atua em nossa vida quando é adequadamente convidado. Ele está esperando ansiosamente por nosso pedido de ajuda. Espera ainda que confiemos absolutamente em sua sabedoria e poder para nos ajudar. Se esse for o nosso caso, estaremos dispostos a ouvir e praticar os seus conselhos, ensinos e mandamentos, receitas seguras de um viver feliz.

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1: Certa vez, Jesus disse aos seus discípulos: sem mim, nada podeis fazer. Era uma verdade absoluta que os homens deveriam aprender para ter uma vida plena de harmonia, paz e felicidade. Contudo, muitos ainda hoje não aprenderam esta lição. Estão tentando enfrentar os desafios da vida muito superiores às suas energias pessoais, sem buscar a ajuda sempre disponível de Jesus. É por essa razão que há tantas decepções e fracassos. As lutas são grandes e as nossas forças são pequenas. Deus, que nos ama com maravilhosa intensidade, nada pode fazer por nós enquanto não o permitirmos. Porque nos ama, Ele nos respeita e só atua em nossa vida quando é adequadamente convidado. Ele está esperando ansiosamente por nosso pedido de ajuda. Espera ainda que confiemos absolutamente em sua sabedoria e poder para nos ajudar. Se esse for o nosso caso, estaremos dispostos a ouvir e praticar os seus conselhos, ensinos e mandamentos, receitas seguras de um viver feliz.

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1: Trave rapidamente o PC quando sair. Pressione Windows mais L no Windows ou CMD mais Ctrl mais Q no Mac.

A ex-participante de reality show, Carol Lecker, abriu o jogo e chocou a todos ao expor uma crise financeira séria, revelando que precisou devolver sua casa e que, pasmem, até hoje está devendo. A declaração pegou muita gente de surpresa e gerou um debate sobre a realidade por trás do glamour das celebridades. Carol não poupou detalhes sobre as dificuldades que enfrentou, mostrando um lado pouco visto da vida de quem vive sob os holofotes. A história dela serve de alerta e está fazendo muita gente refletir sobre os altos e baixos da fama e do dinheiro.

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1: Certa vez, Jesus disse aos seus discípulos: sem mim, nada podeis fazer. Era uma verdade absoluta que os homens deveriam aprender para ter uma vida plena de harmonia, paz e felicidade. Contudo, muitos ainda hoje não aprenderam esta lição. Estão tentando enfrentar os desafios da vida muito superiores às suas energias pessoais, sem buscar a ajuda sempre disponível de Jesus. É por essa razão que há tantas decepções e fracassos. As lutas são grandes e as nossas forças são pequenas. Deus, que nos ama com maravilhosa intensidade, nada pode fazer por nós enquanto não o permitirmos. Porque nos ama, Ele nos respeita e só atua em nossa vida quando é adequadamente convidado. Ele está esperando ansiosamente por nosso pedido de ajuda. Espera ainda que confiemos absolutamente em sua sabedoria e poder para nos ajudar. Se esse for o nosso caso, estaremos dispostos a ouvir e praticar os seus conselhos, ensinos e mandamentos, receitas seguras de um viver feliz.

0: 1:30. Remanso
1: News. Temperatura 35 graus.
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1: Eu acho que você tem que mandar aquela mensagem. Mas manda o que tá no seu coração.
2: Porque se fosse eu falaria mais ou menos assim.
3: 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Antes de te bloquear, eu só vim te dizer que a partir de hoje pode tocar o terror, fazer o que quiser fazer. 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

0: Boa noite, gente! Vocês não têm noção da alegria, do prazer que é estar aqui junto com vocês. Vamos fazer essa noite a melhor noite do mundo. Tudo pra vocês. Simbora!
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1: Vamos!
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0: Valeu, turma! É a última de hoje, a campeã do dia, aqui do nosso Top 10 do dia. Obrigado aí pelo teu carinho. A gente volta na próxima edição com mais Top 10.
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0: 2:30.
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2: Trave rapidamente o PC quando sair. 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
1: Certa vez, Jesus disse aos seus discípulos: sem mim, nada podeis fazer. Era uma verdade absoluta que os homens deveriam aprender para ter uma vida plena de harmonia, paz e felicidade. Contudo, muitos ainda hoje não aprenderam esta lição. Estão tentando enfrentar os desafios da vida muito superiores às suas energias pessoais, sem buscar a ajuda sempre disponível de Jesus. É por essa razão que há tantas decepções e fracassos. As lutas são grandes e as nossas forças são pequenas. Deus, que nos ama com maravilhosa intensidade, nada pode fazer por nós enquanto não o permitirmos. Porque nos ama, Ele nos respeita e só atua em nossa vida quando é adequadamente convidado. Ele está esperando ansiosamente por nosso pedido de ajuda. Espera ainda que confiemos absolutamente em sua sabedoria e poder para nos ajudar. Se esse for o nosso caso, estaremos dispostos a ouvir e praticar os seus conselhos, ensinos e mandamentos, receitas seguras de um viver feliz.

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o cantor Harry Styles está no centro de uma polêmica. Ele foi duramente criticado nas redes sociais por causa da arte de um ingresso de seu show em Nova York, que muitos fãs associaram aos atentados de 11 de setembro. A imagem gerou desconforto e revolta entre os internautas da arte de um ingresso de seu show em Nova York, que muitos fãs associaram aos atentados de 11 de setembro. A imagem gerou desconforto e revolta entre os internautas. A arte, que mostra um carro sobrevoando o Empire State Building, foi considerada insensível por alguns, especialmente por ser divulgada às vésperas da data que marca a tragédia. A equipe do cantor ainda não se pronunciou, mas a controvérsia já está dominando as conversas online.

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1: Certa vez, Jesus disse aos seus discípulos: sem mim, nada podeis fazer. Era uma verdade absoluta que os homens deveriam aprender para ter uma vida plena de harmonia, paz e felicidade. Contudo, muitos ainda hoje não aprenderam esta lição. Estão tentando enfrentar os desafios da vida muito superiores às suas energias pessoais, sem buscar a ajuda sempre disponível de Jesus. É por essa razão que há tantas decepções e fracassos. As lutas são grandes e as nossas forças são pequenas. Deus, que nos ama com maravilhosa intensidade, nada pode fazer por nós enquanto não o permitirmos. Porque nos ama, Ele nos respeita e só atua em nossa vida quando é adequadamente convidado. Ele está esperando ansiosamente por nosso pedido de ajuda. Espera ainda que confiemos absolutamente em sua sabedoria e poder para nos ajudar. Se esse for o nosso caso, estaremos dispostos a ouvir e praticar os seus conselhos, ensinos e mandamentos, receitas seguras de um viver feliz.

0: 4 e 1.
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3: Trave rapidamente o PC quando sair. 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
1: Certa vez,

Jesus disse aos seus discípulos: sem mim nada podeis fazer. Era uma verdade absoluta que os homens deveriam aprender para ter uma vida plena de harmonia, paz e felicidade. Contudo, muitos ainda hoje não aprenderam esta lição. Estão tentando enfrentar os desafios da vida muito superiores às suas energias pessoais, sem buscar a ajuda sempre disponível de Jesus. É por essa razão que há tantas decepções e fracassos. As lutas são grandes e as nossas forças são pequenas. Deus, que nos ama com maravilhosa intensidade, nada pode fazer por nós enquanto não o permitirmos. Porque nos ama, Ele nos respeita e só atua em nossa vida quando é adequadamente convidado. Ele está esperando ansiosamente por nosso pedido de ajuda. Espera ainda que confiemos absolutamente em sua sabedoria e poder para nos ajudar. Se esse for o nosso caso, estaremos dispostos a ouvir e praticar os seus conselhos, ensinos e mandamentos, receitas seguras de um viver feliz.

0: 6 e 9.
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1: Certa vez, Jesus disse aos seus discípulos: sem mim, nada podeis fazer. Era uma verdade absoluta que os homens deveriam aprender para ter uma vida plena de harmonia, paz e felicidade. Contudo, muitos ainda hoje não aprenderam esta lição. Estão tentando enfrentar os desafios da vida muito superiores às suas energias pessoais, sem buscar a ajuda sempre disponível de Jesus. É por essa razão que há tantas decepções e fracassos. As lutas são grandes e as nossas forças são pequenas. Deus, que nos ama com maravilhosa intensidade, nada pode fazer por nós enquanto não o permitirmos. Porque nos ama, Ele nos respeita e só atua em nossa vida quando é adequadamente convidado. Ele está esperando ansiosamente por nosso pedido de ajuda. Espera ainda que confiemos absolutamente em sua sabedoria e poder para nos ajudar. Se esse for o nosso caso, estaremos dispostos a ouvir e praticar os seus conselhos, ensinos e mandamentos, receitas seguras de um viver feliz.

todos ao expor uma crise financeira séria, revelando que precisou devolver sua casa e que, pasmem, até hoje está devendo. A declaração pegou muita gente de surpresa e gerou um debate sobre a realidade por trás do glamour das celebridades. Carol não poupou detalhes sobre as dificuldades que enfrentou, mostrando um lado pouco visto da vida de quem vive sob os holofotes. A história dela serve de alerta e está fazendo muita gente refletir sobre os

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1: Trave rapidamente o PC quando sair. 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
1: Certa vez, Jesus disse aos seus discípulos: sem mim, nada podeis fazer. Era uma verdade absoluta que os homens deveriam aprender para ter uma vida plena de harmonia, paz e felicidade. Contudo, muitos ainda hoje não aprenderam esta lição. Estão tentando enfrentar os desafios da vida muito superiores às suas energias pessoais, sem buscar a ajuda sempre disponível de Jesus. É por essa razão que há tantas decepções e fracassos. As lutas são grandes e as nossas forças são pequenas. Deus, que nos ama com maravilhosa intensidade, nada pode fazer por nós enquanto não o permitirmos. Porque nos ama, Ele nos respeita e só atua em nossa vida quando é adequadamente convidado. Ele está esperando ansiosamente por nosso pedido de ajuda. Espera ainda que confiemos absolutamente em sua sabedoria e poder para nos ajudar. Se esse for o nosso caso, estaremos dispostos a ouvir e praticar os seus conselhos, ensinos e mandamentos, receitas seguras de um viver feliz.

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1: Eu acho que você tem que mandar aquela mensagem. Mas manda o que tá no seu coração.
2: Porque se fosse eu falaria mais ou menos assim.
3: Ei, boa noite. Antes de te bloquear, eu só vim te dizer que a partir de hoje pode tocar o terror, fazer o que quiser fazer. 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
1: Não, apaga, apaga, apaga.

0: Boa noite, gente! Vocês não têm noção da alegria, do prazer que é estar aqui junto com vocês. Vamos fazer essa noite a melhor noite do mundo. Tudo pra vocês. Simbora!
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0: Menos é mais, Henrique Castro, tem sim.
1: Vamos!
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0: Valeu, turma! É a última de hoje, a campeã do dia, aqui no nosso Top 10 do dia. Obrigado aí pelo teu carinho. A gente volta na próxima edição com mais Top 10.
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2: Uma noite assim é que eu avalio os amigos que eu tenho, né? E chego à conclusão que realmente a gente que tem que estar perto das pessoas que a gente ama, das pessoas que a gente realmente gosta de estar junto. Fafá de Belém. A gente já teve uma experiência de cantar juntos, né? Um tempo atrás, mas não tinha ainda tido a experiência de gravar junto com você, né?
3: É.
2: É, eu acho que eu... Acho que eu vou entrar nesse jogo agora, né?
3: Se você quer.
2: Eu também quero.

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1: Certa vez, Jesus disse aos seus discípulos: sem mim, nada podeis fazer. Era uma verdade absoluta que os homens deveriam aprender para ter uma vida plena de harmonia, paz e felicidade. Contudo, muitos ainda hoje não aprenderam esta lição. Estão tentando enfrentar os desafios da vida muito superiores às suas energias pessoais, sem buscar a ajuda sempre disponível de Jesus. É por essa razão que há tantas decepções e fracassos. As lutas são grandes e as nossas forças são pequenas. Deus, que nos ama com maravilhosa intensidade, nada pode fazer por nós enquanto não o permitirmos. Porque nos ama, Ele nos respeita e só atua em nossa vida quando é adequadamente convidado. Ele está esperando ansiosamente por nosso pedido de ajuda. Espera ainda que confiemos absolutamente em sua sabedoria e poder para nos ajudar. Se esse for o nosso caso, estaremos dispostos a ouvir e praticar os seus conselhos, ensinos e mandamentos, receitas seguras de um viver feliz.

0: 9h44.
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o cantor Harry Styles está no centro de uma polêmica. Ele foi duramente criticado nas redes sociais por causa da arte de um ingresso de seu show em Nova York, que muitos fãs associaram aos atentados de 11 de setembro. A imagem gerou desconforto e revolta entre os internautas. A arte, que mostra um carro sobrevoando o Empire State Building, foi considerada insensível por alguns, especialmente por ser divulgada às vésperas da data que marca a tragédia. A equipe do cantor ainda não se pronunciou, mas a controvérsia já está dominando as conversas online. Hey!

0: sucessos seguidos. Vem, Claudinha Leite.
1: Os segundos vão passando lentamente.

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1: Certa vez, Jesus disse aos seus discípulos: sem mim, nada podeis fazer. Era uma verdade absoluta que os homens deveriam aprender para ter uma vida plena de harmonia, paz e felicidade. Contudo, muitos ainda hoje não aprenderam esta lição. Estão tentando enfrentar os desafios da vida muito superiores às suas energias pessoais, sem buscar a ajuda sempre disponível de Jesus. É por essa razão que há tantas decepções e fracassos. As lutas são grandes e as nossas forças são pequenas. Deus, que nos ama com maravilhosa intensidade, nada pode fazer por nós enquanto não o permitirmos. Porque nos ama, Ele nos respeita e só atua em nossa vida quando é adequadamente convidado. Ele está esperando ansiosamente por nosso pedido de ajuda. Espera ainda que confiemos absolutamente em sua sabedoria e poder para nos ajudar. Se esse for o nosso caso, estaremos dispostos a ouvir e praticar os seus conselhos, ensinos e mandamentos, receitas seguras de um viver feliz.

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0: 11:17.
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3: Trave rapidamente o PC quando sair. Pressione Windows mais L no Windows ou CMD mais Ctrl mais Q no Mac para bloquear.

0: 11:42.
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2: Certa vez, Jesus disse aos seus discípulos: sem mim, nada podeis fazer. Era uma verdade absoluta que os homens deveriam aprender para ter uma vida plena de harmonia, paz e felicidade. Contudo, muitos ainda hoje não aprenderam esta lição. Estão tentando enfrentar os desafios da vida muito superiores às suas energias pessoais, sem buscar a ajuda sempre disponível de Jesus. É por essa razão que há tantas decepções e fracassos. As lutas são grandes e as nossas forças são pequenas. Deus, que nos ama com maravilhosa intensidade, nada pode fazer por nós enquanto não o permitirmos. Porque nos ama, Ele nos respeita e só atua em nossa vida quando é adequadamente convidado. Ele está esperando ansiosamente por nosso pedido de ajuda. Espera ainda que confiemos absolutamente em sua sabedoria e poder para nos ajudar. Se esse for o nosso caso, estaremos dispostos a ouvir e praticar os seus conselhos, ensinos e mandamentos, receitas seguras de um viver feliz.

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0: Boa noite, gente! Vocês não têm noção da alegria, do prazer que é estar aqui junto com vocês. Vamos fazer essa noite a melhor noite do mundo. Tudo pra vocês. Simbora!
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1: Vamos!
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0: Valeu, turma! É a última de hoje, a campeã do dia, aqui do nosso Top 10 do dia. Obrigado aí pelo teu carinho. A gente volta na próxima edição com mais Top 10.
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Que situação inusitada! A influenciadora Duda Reis revelou uma gafe hilária que cometeu com ninguém menos que a rainha do rebolado Gretchen durante uma festa de Halloween da Anitta. Duda confessou que não reconheceu a cantora e pensou que ela estava fantasiada dela mesma. A história, contada por Duda em um programa de TV, está divertindo a internet. A influenciadora disse que, ao perceber o erro, tentou contornar a situação elogiando Gretchen. E a gafe virou uma figurinha de WhatsApp que ela usa até hoje. Um verdadeiro...

Eu acho que todo mundo sabe que eu gosto de cantar o amor. Gosto de falar do amor nas canções que eu faço e canto. O amor é algo sublime. Amor de irmão, de pai, de amigo, de fé. De homem, mulher. De alma. Toda forma de amor vale uma canção. Sem dúvida alguma. E faz dele uma motivação da vida. Com certeza. O amor é uma fonte inesgotável de inspiração.

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0: 1:19.
1: Temperatura 35 graus.
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3: Trave rapidamente o PC quando sair. Pressione Windows mais L no Windows ou CMD mais Ctrl.

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1: Certa vez, Jesus disse aos seus discípulos: sem mim, nada podeis fazer. Era uma verdade absoluta que os homens deveriam aprender para ter uma vida plena de harmonia, paz e felicidade. Contudo, muitos ainda hoje não aprenderam esta lição. Estão tentando enfrentar os desafios da vida muito superiores às suas energias pessoais, sem buscar a ajuda sempre disponível de Jesus. É por essa razão que há tantas decepções e fracassos. As lutas são grandes e as nossas forças são pequenas. Deus, que nos ama com maravilhosa intensidade, nada pode fazer por nós enquanto não o permitirmos. Porque nos ama, Ele nos respeita.

e só atua em nossa vida quando é adequadamente convidado. Ele está esperando ansiosamente por nosso pedido de ajuda. Espera ainda que confiemos absolutamente em sua sabedoria e poder para nos ajudar. Se esse for o nosso caso, estaremos dispostos a ouvir e praticar os seus conselhos, ensinos e mandamentos, receitas seguras de um viver feliz. Se esse for o nosso caso, estaremos dispostos a ouvir e praticar os seus conselhos, ensinos e mandamentos, receitas seguras de um viver feliz.

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1: Certa vez, Jesus disse aos seus discípulos: sem mim, nada podeis fazer. Era uma verdade absoluta que os homens deveriam aprender para ter uma vida plena de harmonia, paz e felicidade. Contudo, muitos ainda hoje não aprenderam esta lição. Estão tentando enfrentar os desafios da vida muito superiores às suas energias pessoais, sem buscar a ajuda sempre disponível de Jesus. É por essa razão que há tantas decepções e fracassos. As lutas são grandes e as nossas forças são pequenas. Deus, que nos ama com maravilhosa intensidade, nada pode fazer por nós enquanto não o permitirmos. Porque nos ama, Ele nos respeita e só atua em nossa vida quando é adequadamente convidado. Ele está esperando ansiosamente por nosso pedido de ajuda. Espera ainda que confiemos absolutamente em sua sabedoria e poder para nos ajudar. Se esse for o nosso caso, estaremos dispostos a ouvir e praticar os seus conselhos, ensinos e mandamentos, receitas seguras de um viver feliz.

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1: Trave rapidamente o PC quando sair. Pressione Windows mais L no Windows ou CMD mais Ctrl

A ex-participante de reality show, Carol Lecker, abriu o jogo e chocou a todos ao expor uma crise financeira séria, revelando que precisou devolver sua casa e que, pasmem, até hoje está devendo. A declaração pegou muita gente de surpresa e gerou um debate sobre a realidade por trás do glamour das celebridades. Carol não poupou detalhes sobre as dificuldades que enfrentou, mostrando um lado pouco visto da vida de quem vive sob os holofotes. A história dela serve de alerta e está fazendo muita gente refletir sobre os altos e baixos da fama e do

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as energias pessoais sem buscar a ajuda sempre disponível de Jesus? É por essa razão que há tantas decepções e fracassos. As lutas são grandes e as nossas forças são pequenas. Deus, que nos ama com maravilhosa intensidade, nada pode fazer por nós enquanto não o permitirmos. Porque nos ama, Ele nos respeita e só atua em nossa vida quando é adequadamente convidado. Ele está esperando ansiosamente por nosso pedido de ajuda. Espera ainda que confiemos absolutamente em sua sabedoria e poder para nos ajudar. Se esse for o nosso caso, estaremos dispostos a ouvir e praticar os seus conselhos, ensinos e mandamentos, receitas seguras de um viver feliz.

0: 3:53.
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2: Temperatura 35 graus.
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1: Eu acho que você tem que mandar aquela mensagem. 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

0: Boa noite, gente! Vocês não têm noção da alegria, do prazer que é estar aqui junto com vocês. Vamos fazer essa noite a melhor noite do mundo. Tudo pra vocês. Simbora!
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1: Vamos!
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0: Valeu, turma! É a última de hoje, a campeã do dia, aqui do nosso Top 10 do dia. Obrigado aí pelo teu carinho. A gente volta na próxima edição com mais Top 10.
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0: 4h53.
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2: Trave rapidamente o PC quando sair. 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
1: Certa vez, Jesus disse aos seus discípulos: sem mim, nada podeis fazer. Era uma verdade absoluta que os homens deveriam aprender para ter uma vida plena de harmonia, paz e felicidade. Contudo, muitos ainda hoje não aprenderam esta lição. Estão tentando enfrentar os desafios da vida muito superiores às suas energias pessoais, sem buscar a ajuda sempre disponível de Jesus. É por essa razão que há tantas decepções e fracassos. As lutas são grandes e as nossas forças são pequenas. Deus, que nos ama com maravilhosa intensidade, nada pode fazer por nós enquanto não o permitirmos. Porque nos ama, Ele nos respeita e só atua em nossa vida quando é adequadamente convidado. Ele está esperando ansiosamente por nosso pedido de ajuda. Espera ainda que confiemos absolutamente em sua sabedoria e poder para nos ajudar. Se esse for o nosso caso, estaremos dispostos a ouvir e praticar os seus conselhos, ensinos e mandamentos, receitas seguras de um viver feliz.

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o cantor Harry Styles está no centro de uma polêmica. Ele foi duramente criticado nas redes sociais por causa da arte de um ingresso de seu show em Nova York, que muitos fãs associaram aos atentados de 11 de setembro. A imagem gerou desconforto e revolta entre os internautas. A arte, que mostra um carro sobrevoando o Empire State Building, foi considerada insensível por alguns, especialmente por ser divulgada às vésperas da data que marca a tragédia. A equipe do cantor ainda não se pronunciou, mas a controvérsia já está dominando as conversas online. Hey!

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1: Certa vez, Jesus disse aos seus discípulos: sem mim, nada podeis fazer. Era uma verdade absoluta que os homens deveriam aprender para ter uma vida plena de harmonia, paz e felicidade. Contudo, muitos ainda hoje não aprenderam esta lição. Estão tentando enfrentar os desafios da vida muito superiores às suas energias pessoais, sem buscar a ajuda sempre disponível de Jesus. É por essa razão que há tantas decepções e fracassos. As lutas são grandes e as nossas forças são pequenas. Deus, que nos ama com maravilhosa intensidade, nada pode fazer por nós enquanto não o permitirmos. Porque nos ama, Ele nos respeita e só atua em nossa vida quando é adequadamente convidado. Ele está esperando ansiosamente por nosso pedido de ajuda. Espera ainda que confiemos absolutamente em sua sabedoria e poder para nos ajudar. Se esse for o nosso caso, estaremos dispostos a ouvir e praticar os seus conselhos, ensinos e mandamentos, receitas seguras de um viver feliz.

0: 6h24.
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3: Trave rapidamente o PC quando sair. Pressione Windows mais L no Windows ou CMD mais Ctrl mais Q no Mac para bloquear.

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1: Certa vez, Jesus disse aos seus discípulos: sem mim, nada podeis fazer. Era uma verdade absoluta que os homens deveriam aprender para ter uma vida plena de harmonia, paz e felicidade. Contudo, muitos ainda hoje não aprenderam esta lição. Estão tentando enfrentar os desafios da vida muito superiores às suas energias pessoais, sem buscar a ajuda sempre disponível de Jesus. É por essa razão que há tantas decepções e fracassos. As lutas são grandes e as nossas forças são pequenas. Deus, que nos ama com maravilhosa intensidade, nada pode fazer por nós enquanto não o permitirmos. Fracassos. As lutas são grandes e as nossas forças são pequenas. Deus, que nos ama com maravilhosa intensidade, nada pode fazer por nós enquanto não o permitirmos. Porque nos ama, Ele nos respeita e só atua em nossa vida quando é adequadamente convidado. Ele está esperando ansiosamente por nosso pedido de ajuda. Espera ainda que confiemos absolutamente em sua sabedoria e poder para nos ajudar. Se esse for o nosso caso, estaremos dispostos a ouvir e praticar os seus conselhos, ensinos e mandamentos, receitas seguras de um viver feliz.

0: 8:32.
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2: Trave rapidamente o PC quando sair. 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